0: Isso é The Mills Coffee Time. As grandes emoções da sua vida estão aqui. A gente volta já.
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0: Atenção, senhores passageiros, estamos de volta com The Music Coffee Time.
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0: Oh, que bacana! The Music of Time, as grandes emoções da sua vida. A gente volta já, não sai daí.
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0: As grandes emoções do passado estão de volta aqui no The Music Coffee Time. Aumente o volume.
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0: bem, senhoras e senhores, estamos encerrando mais uma edição do The Music Coffee Time, edição de quarta-feira. Obrigado aí pelo teu carinho, pela tua audiência. A sua viagem dos grandes sucessos volta amanhã com mais pra você. Se cuida, juízo, e até amanhã.
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1: 22 horas, em ponto.
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3: Olá, chegando mais uma edição do Moment Love. Seja muito bem-vindo. Eu sou o Kleber Salles e hoje é quarta-feira, 4. Aliás, hoje é 5, né? 5 de agosto de 2026. As melhores músicas mais românticas você ouve agora no nosso Moment Love. Então, você que tá aí na correria do dia a dia, agora é hora de parar um pouco, de relaxar, né? E curtir as melhores canções, tá bom? Fique à vontade para sentir esta emoção junto conosco aqui no Moment Love. Começando o programa de hoje com o som de Gary Barlow, So Help Me Girl.

Rod McKinley, Alone, aqui no nosso Moment Love. As mais românticas você ouve na programação da sua quarta-feira. Vamos seguindo em frente com muito mais romantismo no seu rádio. Annie Griffin, Toby.

0: Um clássico da MPB, Guilherme Arantes, Meu Mundo e Nada Mais, fechando o primeiro bloco do Moment Love. Fique ligado, eu volto depois do intervalo com muito mais, hein?
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0: Chegando agora o som de C. Forest, Moment Love, Breakups.

0: Todo o romantismo de Robin Williams. Sex It Up, no nosso Moment Love. Sucesso do ano de 2006. Tivemos antes também por aqui Redbone com Come and Get Your Love, no nosso Moment Love. Agora tem Caetano Veloso e David Burney, Você é Linda.
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0: Aí o som do Lobo, clássico dos anos 70, no Moment of Love, I'd Love It to Want Me. Fechando mais uma sequência. Daqui a pouco a gente volta com a nossa tradução de hoje com a Paulinha Esteves, no quadro Love in Words. É já já, hein? Depois do intervalo.
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0: 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Daqui a pouco a gente retorna com o nosso Moment Love.
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3: 22 horas e 57 minutos.
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0: As mais românticas você ouve no Momento Love. E agora é hora da nossa tradução com Paulinha Esteves. Celine Dion, The Power of Love.
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Bob Vinton no Moment of Love, Amar Lonely, na programação da nossa quarta-feira. Estamos vivendo aí o meio da semana e com muito romantismo no seu rádio. E a gente chega com mais músicas, a gente continua, na verdade, com mais sucessos por aqui. Rubel e Ana Vitória, Partilhar.

0: Laura Pausini fechando muito bem a sequência. Incancelabile. E vi também Heart passando por aqui. E vamos para mais um intervalo. Já já eu volto com mais romantismo em forma de música.
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0: De volta no Moment Love, agora com o som de Kel Smith. Nossa conversa.

Marcos Viana, A Miragem, no nosso Moment Love. Mais um tema inesquecível de novela, tema da novela O Clone. Dizia no Ferro Embranato, outro tema de novela também que marcou época, né? Da novela Mulheres Apaixonadas. E agora tem High School Music Band, Nikita.

0: 1:08.
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0: 2 horas e 59 minutos.
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1: 5 horas em ponto.
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1: 7 horas em ponto.
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0: Homem-Aranha Um Novo Dia está fazendo sucesso em quase todo o planeta. O filme já é a maior estreia doméstica e global da história da Sony Pictures. E no mercado internacional, o filme quebrou recordes de abertura em pelo menos 12 mercados, incluindo Brasil, Índia, França, Espanha e Colômbia. E o novo filme do super-herói também tem a segunda maior abertura global da história, atrás apenas de Vingadores Ultimato.
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2: 7 horas e 13 minutos.
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0: O rapper A$AP Rocky, numa entrevista para Jason Lee, revelou que a companheira Rihanna está trabalhando num novo álbum. Ela está no estúdio agora. É, contei. Desculpa, amor. Lembrando que o último álbum da cantora Antsy foi lançado há uma década.
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5: 7 horas e 41 minutos.

0: Vai estrear no dia 23 de setembro no serviço de streaming Prime Video da Amazon o longa-metragem A Hipótese do Amor, baseado na obra de Ellie Hazelwood, que acompanha Olive, uma brilhante doutoranda focada em seu futuro no meio acadêmico, que percebe que sua melhor amiga Anne se apaixonou pelo seu crush. Olive beija impulsivamente o intimidador professor Aidan Carlsen para provar que seguiu em frente.
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2: 7:56.
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0: Adam Sandler revelou que já começaram as gravações da comédia Gente Grande 3. Lembrando que o ator também é produtor do filme. A direção é de Kyle Nowacek, que já trabalhou com Sandler em O Maluco no Golfe 2. O roteiro foi escrito por Adam Sandler e Tim Hurley. O longa ainda não tem previsão de estreia.
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2: 8:22.
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1: O filme solo da Supergirl foi um fracasso nos cinemas para a DC Studios. O filme arrecadou nos cinemas pouco mais de 125 milhões de dólares em todo o mundo, com um orçamento de 170 milhões. O filme agora estará disponível nas plataformas brasileiras para compra e aluguel.
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3: 8 horas e 39 minutos.
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1: Agora as previsões para Áries, Touro e Gêmeos. Signo de Áries.
2: Nascidos entre 21 de março a 20 de abril.
3: Áries, o dia pede atenção à área financeira com a Lua dando alerta. Mas Vênus chega trazendo possibilidades de convívio mais forte e criativo com as pessoas. Com o crush, repensar o futuro e fortalecer a relação através da criatividade e cumplicidade é o caminho.
1: Signo de Touro.
2: Nascidos entre 21 de abril a 21 de maio.
3: Touro, o dia pede atenção à área financeira com a Lua dando alerta. Mas Vênus chega trazendo possibilidades de convívio mais forte e criativo com as pessoas. Com o crush, repensar o futuro e fortalecer a relação através da criatividade e cumplicidade é o caminho. Com os amigos, harmonia. Nos estudos, renovação é a palavra.
1: Signo de Gêmeos.
2: Nascidos entre 22 de maio a 21 de junho.
3: Gêmeos, a lua minguante indica que passou a hora de deixar os desafios antigos para trás. Abre espaço para novas experiências. No amor, o céu aponta possibilidades de deixar o passado ir e caminhar para novas histórias. Com a turma, aproveite as risadas e trocas espontâneas. Nos estudos, se permita aprender com leveza.
1: Já voltamos com as previsões para Câncer, Leão e Virgem.
4: 8:58.
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1: Agora, as previsões para Câncer, Leão e Virgem. Signo de Câncer.
2: Nascidos entre 22 de junho a 22 de julho.
3: Câncer, o dia pode ser especial ao lado do crush. Chance de renovar os sentimentos e trazer harmonia para a vida amorosa. Nas amizades complicadas, pode ser hora de focar apenas em quem realmente agrega. Nos estudos, foco e organização são essenciais.
1: Signo de Leão.
2: Nascidos entre 23 de julho a 22 de agosto.
3: Leão, o dia incentiva a olhar mais de perto para as prioridades. Organize os estudos para não perder os momentos de descontração com os amigos. Com Vênus na área da comunicação, um papo mais inspirador pode pintar e ajudar com o crush. Respeito e compreensão são a chave hoje.
1: Signo de Virgem.
2: Nascidos entre 23 de agosto a 22 de setembro.
3: Virgem, a lua minguante sugere analisar crenças que podem estar te prendendo. Boa hora para usar a criatividade e otimizar a rotina escolar. Investimentos em conforto podem trazer estabilidade com o crush. A chance de melhorar a convivência com os amigos também surge com atitudes conscientes.
1: Já já voltamos com as previsões para Libra, Escorpião e Sagitário.
4: 9 horas e 11 minutos.

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1: Agora, as previsões para Libra, Escorpião e Sagitário. Signo de Libra.
2: Nascidos entre 23 de setembro a 23 de outubro.
3: Libra, o dia é bacana. O céu indica uma boa hora para superar antigas mágoas e o clima fica mais leve. Curta mais as amizades. Vênus chega deixando o magnetismo em alta. Nos estudos, momento de fortalecimento. Tá pronto para arrasar?
1: Signo de Escorpião.
2: Nascidos entre 24 de outubro a 22 de novembro.
3: Escorpião, o dia aponta que alguns ajustes nos relacionamentos podem ser necessários. O papo com o crush pode rolar de um jeito diferente, trazendo um equilíbrio novo na relação. Nas amizades, uma revisão pode transformar desafios em oportunidades de fortalecimento emocional. Nos estudos, repense as estratégias.
1: Signo de Sagitário.
2: Nascidos entre 23 de novembro a 22 de dezembro.
3: Sagitário, a lua minguante pede uma vida mais saudável. Hora de repensar hábitos e ajustar a rotina. Com Vênus em movimento, as amizades ficam mais leves e divertidas. No amor, solte-se e aproveite as novas experiências com o crush. Nos estudos, organize-se para não se atrapalhar.
1: Já voltamos com as previsões para Capricórnio, Aquário e Peixes.
4: 9:30.
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1: Agora, as previsões para Capricórnio, Aquário e Peixes. Signo de Capricórnio.
2: Nascidos entre 22 de dezembro a 20 de janeiro.
3: Capricórnio, a lua aconselha ser mais reservado ao compartilhar a vida particular e mais seletivo com quem deixa entrar. Vênus joga a favor nos estudos, trazendo a chance de mostrar as habilidades e ser admirado. Boa hora para se unir mais com os colegas de classe.
1: Signo de Aquários.
2: Nascidos entre 21 de janeiro a 20 de fevereiro.
3: Aquário, o dia pede um pouco mais de atenção à rotina escolar. Bons ajustes de horário resolvem. Vênus em movimento favorável com Urano e Plutão pode ser a hora ideal para se conectar mais profundamente com o crush e compartilhar novos interesses. Aproveita essa energia.
1: Signo de Peixes.
2: Nascidos entre 21 de fevereiro a 20 de março.
3: Peixes.

0: conversa é a chave hoje. Pode desfazer desentendimentos e fortalecer parcerias na rotina. Vênus favorece o amor, intensificando a cumplicidade e a confiança com o crush ou as amigas. A chance de ver o carinho crescer no lar e no círculo íntimo. Nos estudos, use a comunicação para esclarecer dúvidas nas aulas.
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2: 9:43.
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É pra Dorival Caymmi, João Gilberto e Caetano Veloso. Vamos lá.

0: 10 horas e 23 minutos.
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1: 11 horas e 2 minutos.

11 horas e 28 minutos.

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1: Meio-dia em ponto.
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4: Olá, turma! Tudo certo por aí? Aqui é o Kleber Salles, o KS. Tô chegando nessa quinta-feira, 6 de agosto de 2026, com o nosso Parada Retro. As melhores dos anos 70, 80, 90, 2000 e por aí vai, né? Tem anos 60 também? Tem, né? Anos 60 também a gente inclui aqui na parada, porque afinal de contas, recordar é viver e tem sucessos que são eternos, né? Tem música que não envelhece, né? As melhores canções permanecem sempre. SOS Band, Take Your Time. Pra gente começar muito bem aqui o nosso Parada Retrô de hoje, no ritmo da Disco Music.

Four Tops, Reach Out or Be There. Reach Out or Be There, né? Aqui no nosso Parada Retrô. As mais tocadas de todos os tempos. Você curte aqui na nossa programação desta quinta-feira, quase já no final de semana, hein? Vamos continuar a nossa viagem musical, trazendo mais um super clássico, mais um super sucesso. Marisa Monte, Arnaldo Antunes e Carlinhos Brown, Tribalistas. Tribalistas.

0: Michael McDonald, I Heard It Through the Grapevine, fechando muito bem nossa primeira sequência de hoje aqui do Parada Retrô. Segura aí, a gente volta já já com muito mais, hein? A nossa viagem retorna depois do intervalo.
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6: Meio-dia e 30 minutos.
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0: É, isso aí, ó. Rapidinho a gente já tá de volta, né, com o nosso Parada Retrô, as mais tocadas de todos os tempos. Você curte na melhor programação. Vamos juntos, hein? Agora tem o som de George Michael e Elton John. É demais essa música, né? Do ano de 1991. Mais um clássico que você curte aqui no nosso Parada Retrô. Don't let the sun go down. É maravilha, hein? Essa ao vivo, né? Dois grandes ícones da música. Um que já deixou saudades, né? George Michael.

Chris de Burgh no nosso Parada Retrô com Lady in Red na programação desta quinta-feira. E agora seguimos no nosso Parada Retrô com um grande cantor americano. Ele é, na verdade, cubano-americano, né? O John Secada com Too Late to Song. Essa música é linda, 1997. Mais uma belíssima canção, uma das minhas preferidas aqui também, viu? E você curte no Parada Retrô.

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1: 13 horas em ponto.
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0: 13:30.
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4: 14 horas e 6 minutos.
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1: 15 horas, em ponto.
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0: E aí, cheguei! Tô na área e tá começando agora também o Music Pop aqui pela sua melhor sintonia. Do ladinho de cá, já sabe, né? Te fazendo companhia a partir de agora, eu, Bia Y, tocando só as melhores aí do pop. Tudo que tá bombando, você fica sabendo por aqui. Lógico, atualiza a sua playlist também. Bora de música, solta o

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0: A rainha de bateria Viviane Araújo está de mudança para uma mansão luxuosa no Rio de Janeiro. A atriz, ao lado do marido Guilherme Militão e do filho Joaquim, trocou seu antigo apartamento por um imóvel de tirar o fôlego. E o melhor, será vizinha de outros artistas renomados. Viviane revelou que a decisão de se mudar foi para proporcionar mais conforto à sua família, especialmente ao pequeno Joaquim. A venda do apartamento anterior possibilitou a aquisição da nova residência, que promete ser um verdadeiro refúgio de luxo para a estrela.
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4: 15 horas e 17 minutos.
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0: Voltamos com o Music Pop aqui na sua melhor rádio.

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0: O talentoso Ed Sheeran está fazendo barulho, mas dessa vez nos bastidores. O cantor britânico é o compositor por trás de dois grandes sucessos que figuram no top 10 da Billboard Global 200, a parada musical mais importante do mundo. Ele é um dos responsáveis por Die Die, de Shakira e Burna Boy, que é a música oficial da Copa do Mundo de 2026 e lidera a parada há semanas. E também por Animal, o novo single do grupo Katsai. Ed Sheeran mostra que seu talento vai muito além dos próprios vocais, conquistando o mundo com suas composições.
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1: Agora eu vou indo nessa. Obrigada pela companhia, obrigada pela sua audiência. Você que não perde um programa, tá ouvindo também a gente aí de outra cidade, outro estado, pelo aplicativo, pelo site. Muito obrigada, viu? Amanhã te espero por aqui. Um grande beijo, fique com Deus. Aquele abraço. Tchau, tchau.
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6: Aos 47 anos, Daniela Sicarelli provou que continua com tudo em cima e quebrou a internet. A apresentadora e modelo surgiu deslumbrante em um biquíni vermelho, arrancando suspiros e elogios dos internautas. As fotos viralizaram rapidamente, mostrando que Sicarelli mantém a boa forma e o carisma que a tornaram um ícone. É um verdadeiro show de beleza e confiança que deixou todo mundo babando.
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1: 16 horas e 2 minutos.
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3: As últimas notícias dos famosos. A gente conta tudo aqui no nosso Pronto Falei desta quinta-feira, né? Hoje, 6 de agosto de 2026. E há quase 10 anos, o Brasil perdia de forma trágica o ator Domingos Montanher, né? Lamentavelmente, um dos grandes nomes da teledramaturgia brasileira. O artista morreu aos 54 anos em setembro de 2016, após se afogar no Rio São Francisco, em Sergipe, durante uma pausa nas gravações da novela Velho Chico da Globo, onde interpretava o protagonista Santo dos Anjos. Na ocasião, Domingos mergulhou no rio acompanhado da atriz Camila Pitanga, sua colega de elenco. Segundo relatos, ele foi levado pela correnteza e, apesar das tentativas de ajuda, não conseguiu retornar à superfície. Após horas de busca, seu corpo foi encontrado preso entre pedras, né? Lamentavelmente, né, gente? Foi uma comoção geral em todo o Brasil, né? E antes da televisão, Montanher construiu uma carreira respeitada no teatro e no circo, sendo um dos fundadores da companhia La Mínima. Na Globo, marcou o público em novelas como Cordel Encantado, Salve Jorge, Sete Vidas e Velho Chico, deixando um legado de talento e carisma que permanece na memória dos fãs. É a nossa lembrança desta quinta-feira aqui no Pronto Falei, né, desse grande ator, né, o Domingos Montanher. Daqui a pouco a gente volta com mais notícias dos famosos e aproveitando a gente sempre que possível, a gente traz aí o nosso TBT também, né, a nossa quinta-feira com muita saudade também de famosos aí que deixaram sua marca por aqui, né?
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3: É, minha gente, tá uma polêmica aí o reality lá da VTube, né, do Eliezer, né? E após polêmica com reality funcionária de VTube, Eliezer pega a câmera e choca com revelação, viu? A Leinha, governanta da família de VTube, Eliezer, resolveu quebrar o silêncio após a repercussão do acordo firmado pelo casal com o Ministério Público do Trabalho. Nas redes sociais, ela esclareceu informações que passaram a circular sobre o caso e negou que os funcionários da residência tenham sido contemplados com qualquer parte da quantia estabelecida. A manifestação aconteceu depois que VTube e Eliezer assinaram um termo de ajustamento de conduta, comprometendo-se a desembolsar R$350 mil por dano moral coletivo em meio à polêmica envolvendo o reality show As Patroas. Diante das especulações, Leinha afirmou que o valor definido no acordo não será distribuído aos empregados que participaram das gravações da produção. É, que coisa, hein, rapaz? Eu sou Kleber Salles e este foi o nosso Pronto Falei. Daqui a pouco eu volto pra gente conversar, pra gente falar mais por aqui, hein?
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1: 16 horas e 39 minutos.
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6: De volta aqui no Pronto Falei, e o jornalista Thiago Gardinale deixou o SBT após menos de um ano na emissora. O desligamento confirmado nesta quinta-feira foi feito em comum acordo entre o profissional e a direção do canal. Gardinale afirmou que pediu para sair porque buscava novos desafios e destacou que teve uma relação positiva com a empresa. A saída acontece durante a reformulação do Departamento de Jornalismo do SBT, que terá início com a estreia da nova programação liderada por Rodrigo Bocardi. Com a mudança, Darlison Dutra assume o comando do Se Liga Brasil, enquanto Dani Brandi passa a apresentar o Primeiro Impacto São Paulo. Com mais de 30 anos de carreira, Thiago Gardinale acumula passagens por emissoras como Rede TV, Record e Jovem Pan, além de ter participado de grandes coberturas internacionais como a Guerra do Iraque, Olimpíadas e Copa do Mundo. O jornalista havia sido contratado pelo SBT em fevereiro como uma das apostas para fortalecer o jornalismo da emissora. Então tá certo, é o SBT, né? Com a dança das cadeiras do jornalismo, as reformulações estão acontecendo bastante por lá, né? Eu sou Kleber Salles e esse foi o nosso Pronto Falei. Grande abraço e até a nossa próxima edição, hein?
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1: 17 horas e 2 minutos.
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3: E olha, o Ariel Dávila por aqui, trazendo pra você muitas músicas, tá bom? E é claro, né? Você é meu convidado, minha convidada especial. Então vamos começar a nossa quinta-feira daquele jeito.

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1: Obrigado por todo o carinho da audiência. Os hits que marcaram época não param por aqui.
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1: Oi, tudo bem? Tudo certo? Abração pra você, obrigado pelo carinho. E chegando por aqui esse grande sucesso.
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2: Muito obrigado pelo seu carinho maravilhoso. Estamos aí neste embalo gostoso demais.
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5: Dezessete horas e 41 minutos.
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2: Opa, tudo bem? Tudo certo? Tá chegando agora, então seja bem-vindo, seja bem-vinda. Nostalgia pura, tá aqui, Retro Hits.
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0: gente. Retro Hits vai ficando por aqui, agradecendo a você por todo o seu carinho. Um enorme abraço. Amanhã, sexta-feira, estaremos aqui, daquele jeito, agitando tudo. Muito obrigado.
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2: 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Todas fabricadas a partir de 2001 utilizam 6 litros de água. O vaso sanitário com a válvula e tempo de acionamento de 6 segundos gasta cerca de 15 litros. Quando a válvula está defeituosa, pode chegar a gastar até 30 litros. Outra alternativa é adaptar a válvula de descarga convencional. Já existe um sistema chamado Dual Flush, que tem dois botões de acionamento, um para líquido e outro para descarga de sólidos. Esse produto permite uma economia de cerca de 30% em relação aos modelos convencionais.

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1: 18 horas, em ponto.
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4: Oi, gente, como vocês estão? A partir de agora tem o programa mais apaixonante do rádio. Cidade Love, no ar, com o melhor da canção romântica. A cidade toda ligada, aguardando Cidade Love. Vem comigo, Cidade Love já está no ar.

0: As mais belas canções estão aqui no Cidade Love. Já já tem mais pra você.
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2: Não se deve colher plantas medicinais enquanto estiverem molhadas de chuva ou orvalho, pois o excesso de umidade retarda a secagem e favorece a decomposição das substâncias ativas, inutilizando a planta.
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0: Estamos de volta com Cidade Love, o amor que contagia toda a cidade.
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0: Já já tem mais Cidade Love. Não saia daí.
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2: Periodicamente, feche o registro e verifique se continua contando o relógio para detectar vazamentos. Uma gota vazando por segundo são 30 litros de água desperdiçados por dia. Coloque arejadores nas torneiras e chuveiros. Assim aproveita-se melhor a água e reduz o consumo. Diminua o tempo debaixo do chuveiro. E não esqueça de fechar a torneira ao se ensaboar. Uma ducha rápida em vez de um banho pode economizar até 150 litros. Aproveite a água da chuva para uso não potável, podendo ser usada em lavagem de quintal, rega das plantas e até em descargas.
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0: Estamos de volta com Cidade Love. 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

0: Muito boa essa sequência, uma melhor que a outra. Já já tem mais.
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3: Reduza a ingestão de sal e aumente o consumo de água. Além de favorecer o inchaço de pernas, pés, barriga e outras regiões do corpo, o excesso de sal pode comprometer a saúde. A retenção de líquidos provocada pelo consumo exagerado de sal sobrecarrega o coração, rins e vasos sanguíneos e também pode levar à hipertensão, explica a médica Liliane Opperman. A nutróloga recomenda a ingestão de 2 litros de água. Leite, água de coco e sucos podem ajudar a alcançar esse patamar, mas o ideal é que a água pura seja a principal fonte.
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0: Estamos de volta com Cidade Love, o amor que contagia toda a cidade.
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0: Muito boa essa sequência, uma melhor que a outra. Já já tem mais.
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4: Dezenove horas e 5 minutos.
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0: Estamos de volta com Cidade Love, o amor que contagia toda a cidade.
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0: que canção linda é essa, hein? Já já tem mais, depois do intervalo.
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0: Estamos de volta com Cidade Love. 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

0: Muito boa essa sequência, uma melhor que a outra. Já já tem mais.
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0: Estamos de volta com Cidade Love, o amor que contagia toda a cidade.
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1: Com essas e outras, encerramos a edição de hoje do Cidade Love. Obrigado pela sua companhia. Voltaremos na próxima edição.
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1: 20 horas, em ponto.
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2: Muito bem, senhoras e senhores, está entrando no ar nessa quinta-feira mais uma edição do The Music Coffee Time. Como é que tá por aí, gente? Bacana, a partir de agora você volta do tempo, recorda as grandes emoções da sua vida. Sejam bem-vindos e bem-vindas. A partir de agora tem The Music Coffee Time. As grandes emoções do passado estão de volta pra você. Aumenta o som. Quinta-feira tá só começando aqui no The Music.

0: Cantoria perfeita dos grandes sucessos do passado, aqui no The Mills Coffee Time. A gente volta já depois do intervalo.
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0: As grandes emoções do passado estão de volta aqui no The Music Coffee Time. Aumente o volume.
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0: Você está na melhor sintonia com o nosso The Music Coffee Time. A gente vai para um break e daqui a pouco tem mais. Não sai daí.
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0: Atenção, senhores passageiros, estamos de volta com The Music Coffee Time.
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0: Sintonia perfeita dos grandes sucessos do passado, aqui no The Mills Coffee Time. A gente volta já depois do intervalo.
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2: Muitas doenças e muitos óbitos prematuros em todo o mundo estão associados ao tabagismo, que é a maior causa evitável de morte por doenças crônicas não transmissíveis. Inúmeras patologias estão associadas ao uso do cigarro, podendo ser citadas como as mais importantes a doença coroniana, angina, infarto do miocárdio, bronquite e enfisema, a doença cerebrovascular, derrame cerebral e vários tipos de câncer, como de boca, pulmão, esôfago, bexiga, laringe e pâncreas. Diversas estratégias têm sido utilizadas para reduzir o tabagismo, sendo que uma das principais é a conscientização da população sobre os danos causados pelo cigarro, assim como a disponibilização de orientações de como parar de fumar. Pare de fumar enquanto é tempo.
3: 20 horas e 50 minutos.
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0: Isso é The Mills Coffee Time. As grandes emoções da sua vida estão aqui. A gente volta já.
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